0: vamos, por favor, gente. No, no podemos la vamos a dejar, volver ahí.
1: ¿Y de qué se está desejando? Ya mi mixer también, en caso de que van a saber que no parece 060-875-942-3, no chaval. 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